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7: Ô, Vininha, o tom tá lá na gávea, né? A gente podia cantar um negócio pra ele.
8: Vamos fazer uma pra ele?
7: Claro. Fazer insensatez, né?
8: Ah, vou fazer insensatez.
7: Ah,
8: ele vai gostar tanto. Olha, Tomzinho, essa é diretamente aqui dos estúdios de Milão para o navio que Deus na Gávea ancorou. Insensatez.